0: Aí, Valério, essa é pra você, Valério Sbar. Silvano Salles, pode ir embora. Tá cheio de cantor aqui hoje, né? É, você vai cantar desafinado. Ei, meu!
1: É, você quer fazer o peão sofrer, você liga um modão.
0: Modão?
1: Que peão sofre ouvindo em modão.
0: Eu toquei um modão pra você ainda agora, aí, é, Estrada da Vida, você não viu não? Tá na sintonia? Acerta comigo o relógio aí. 9h56, retorno já.
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2: Amigo, acerta o relógio comigo nesta manhã. Agora 9h59, bom dia para Dinalva. Alô, Dinalva, bom dia para você, um abraço aí. Também dando um bom dia para Sheila, Cláudio da Pipa d'Água, Miriam, ouvindo a Rádio Ondas. Nosso amigo Cachorrão no táxi, ouvindo a Rádio Ondas. Táxi aí, o taxista, né? Ali no centro. Para você, Cachorrão, um abraço. Kátia também, bom dia, Kátia. E dando um bom dia para Fiinho lá em São Mateus. Também bom dia para a Celita, lá de Jardim Esperança. E nosso amigo Maurício, lá de Arraial do Cabo, Prainha. Bom dia pra vocês aí, valeu pela sintonia Rádio Ondas com você no seu sábado, levando o Manhã da Gente. Ô, Maria, fala comigo, Maria. Fala comigo aí, Maria.
3: Bom dia, Demi. Estou aqui mandando uma música para meu filho Sócrates, meu namorado Kaique. Ah. E Rosa de Búzios, pros Mineirinho. Uhum. Marina, e vai ter um grande forrozão no domingo lá na Marina, na Praia da Vitória.
2: Oh.
3: Com os mineirinhos, todos estão convidados.
2: Boca de
3: esse
2: égua.
3: Grande forró. Ei. Que vai ter lá na Marina, na Praia da Vitória, domingo, a partir das 5 horas da tarde. Vamos lá é muito bom, Ademir.
2: Muito!
3: Vamos lá.
2: Uhum.
3: A música de Guilherme Silva.
2: Eita!
3: A grande música, que eu amo essa música.
2: Falou, tá então!
3: Um abraço! Beijão pra todos!
2: Bom dia! Valeu, fica ligado aí!
3: Ok!
2: Mandar um bom dia também para Dudu da Pipa d'Água, Clarita Matola lá da Ogiva, bom dia! É Nazaré, fala comigo aí! Cadê?
4: Bom dia, Demi Barcelos!
2: Bozerão aí!
4: Que Deus abençoe seu sábado!
2: Ah.
4: Aqui é Nazaré, do bairro Manuel Correia, Nazaré, Sena.
2: Uhum.
4: Eu gostaria que você botasse pra mim o forró da Calcinha Preta, Paulinha,
2: uhum,
4: pra me oferecer pra Joelma Dias, Márcia Dias, Tainara Dias, Maria da Glória Dias, e pra mim, e pra minhas irmãs, Luísa Sena, Maria da Glória Sena, Daniele Sena, e Mary Baianinha, que tá fazendo aniversário hoje daqui do meu beco aqui. E para todos os amigos de...
2: Ah.
4: Todos os amigos do bairro Manuel Correia, ok? Muito obrigado.
2: Valeu.
4: Esteja um dia abençoado por Deus.
2: Para você
4: tamo
2: também.
4: Junto, meu querido.
2: Falou, querida. Hoje seria o aniversário de Glorinha. Não está mais entre a gente, está no céu com Deus, né? Mas hoje seria mais um aniversário que ela completaria aqui na nossa vida, nesse mundão que a gente vive aí de passagem. Glorinha, saudade, hein? É, meu ouvinte pedia sempre por um minuto com Bruno e Marrone. Fica a saudade aí, né? E lembrando que hoje seria o aniversário dela. É, no tempo que era bom demais...
5: Que saudade que me dá no tempo que era bom demais.
2: Dá paradinha aí pra você conversar com Deus.
6: Se eu quiser falar com Deus.
2: É bom isso, né? Falar com Deus.

0: Pastel.
1: E Barquinha de Ouro com Guilherme Silva. Alô, Alessio do Café, lá em São Pedro da Serra, depois de Lumiar. Tá rolando aí festa por aí, né? Esses friozinhos é gostoso, um vinhozinho aí, um vinhozinho, um salmão. Pra quem tem dinheiro, tá muito bom. Ei, rapaz, aqui tem...

0: Então, Rádio Ondas com você, acerta aí. Agora, 10h15, volto já.
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3: E aí, toca o berrante. Eita, rapaz. Cê é bom, lembra o tempo aí das vaquejadas, cavalgadas pela região. E aí, Zé? Vai dar um bom dia para Jean. Alô, Jean, um abraço e bom dia para você. Fala com o Justino, fala comigo.
4: Bom dia, meu amigo Ademir Marcelo, Antônio Justino da Colina do Perol. Bom dia, bom dia. Gostaria de ouvir Fala Mansa, Rinda Tua. Manda um abração aqui pro meu amigo Parrudo, lá de Zé Gonçalves. Valeu, um abração
3: valeu,
4: aí.
3: Valeu, alô pra vocês aí, valeu. Linalva. Ela falou que havia a música dela que lembra no tempo de pão com mortadela. Só ouvir agora aqui, ó. Grupo Raiz. Lá dos Cantão do Sul.
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6: E aí, Regis? E aí, Ricardinho? Depois do Vucu-Vucu do Raçada, estamos chegando com o Coco Mortadela, meu velho.
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0: Essa aí quem gosta é Leandro França. Alô, Leandro França, um abraço, bom dia pra você. Alfabeto do Amor com Anjo Azul. Olha o chocalho. Ai, meu Deus. Isso é muito bom, Zé.
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0: Forró, cachaça e mulher.
1: Simbora.

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Arriba a saia como sabiá. Ei, rapaz, fico aqui só ouvindo. E você também aí, do outro lado do rádio. E aí, você que é dos cantão do Nordeste, tá com saudade de lá? Ei, rapaz, duas férias, Zé Ramalho e Dominguinhos.

0: Esse é o Leonardo. Bora tomar uma.
1: Eu vou te esperar no bar.
2: Comecei, viu, bonitas? Hoje é dia de tomar cachaça e dormir bêbada. Se não for desse modelo, eu nem apareço. Beijo.
0: Beleza, tem cachaça. Acerta comigo o relógio. 10h35, eu volto já.
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2: Vamos lá, você ligado comigo, abraço, bom dia, Rádio Onda. E aqui você esquece tudo e viaja na melhor música da nossa geração. É isso mesmo, é. Agora, 10h37. Mandar um bom dia para o pessoal da Desen Sete Lagos. Alô, Guti! Alô, Rafael Dini, ó, pessoal do bonde da cachaça aí, ó, ali, um abraço, bom dia, Celei. Alô, Gato, bom dia para vocês aí da Desen Sete Lagos. Tá comigo e não abre, né? É, o resto abandonou tudo. Mas dá aquele alô para a nossa amiga Fernanda. Fernanda tá lá ligada na Rádio Ondas. E ela manda... vou tocar para você, Fernanda, a música do Alceu Valença. Fica ligado aí. Ela manda para a sua filha Beatriz e para o seu marido Vanique. Valeu, então. Para vocês, um abraço, bom dia. Espero que eu vou tocar depois do Bregão. Mas antes eu vou falar com Jorge Baixon, tá ligado aí, rapaz.
3: Bom dia, Rádio Ondas. Bom dia, Deli Barcelo.
2: Bom dia.
3: Bom dia, João Grandão. Bom. Caixola. Luciano Garage Sorvete. Luciano André Jacaré. GG Material Construção no Monte Alegre. Dona Sonha da Colina. Todo mundo aí do bairro São João.
2: Aham.
3: E Jona do Caminhão aí, ó. Grande amigo aí. Um abraço para aí. A todo mundo aí.
2: Aham.
3: Anísio, Casa do Espaço. Sou Madruga, Valério de Bar,
2: Chapa Raul,
3: a todo mundo aí, um abração aí, um bom final de semana pra todo mundo aí. Valeu, Ademir Marcelo, aqui é Jorge Baixon, bom
2: falou,
3: final de semana
2: falou,
3: aí pra todo mundo aí, valeu.
2: Ah, avisando aqui, o Luciano da Graça Sorvete não tem mais, né? É difícil você manter um negócio aqui em Cabo Frio, né? Eu vou passar um pito. Hora do bregão, hein? Hora do bregão pra você ouvir agora a na sequência aqui, ó.
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2: Não sei se é lindo, mas é maravilhosa essa música. Vai recordar aqui no bregão. Quem pediu foi a Maria de Fátima, que mora no Balneário das Dunas. Quer recordar aí na sequência do bregão a música Amelinha? Foi Deus quem fez você.

0: Foi Chiclete com Banana, Tereque Mariola. Foi pra Josué Bezerra, da Vila Caranga. Um abraço, bom dia pra você. Ligado na Rádio Ondas. Vamos ver agora aqui, ó. Quer mandar alô? Quem manda... Ah, manda alô pra mim.
1: E aí, galerinha do Rapizade. Eu amo vocês. Vocês são as coisas mais lindas que Deus deixou na vida.
0: Ô, Cileia, Cileia de Cabo Frio, essa aqui é a sua. Confere comigo aí. E chegando aí pra você, Gustavo Lima. Luiz Fonsi.
2: E tá gelada? Ah!

0: Gustavo Lima e Luiz Fonsi, Vagabundo, Rádio Ondas. Aqui só tem trabalhador, meu. É. Ninguém aqui, pessoal que trabalha. Tá aí aposentado já, meu? E beleza, então, bom, trabalhou muito, né? E você tá ralando aí, ouvindo a Rádio Ondas, pode? Ih, rapaz. Eita, vai se cuidar, vai. Tamo xarope. Agora 10h58, volto já quando o tempo era bom demais.
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2: Muito bom conversar com você, Rádio Onda. Está na onda, está com tudo. Vai trabalhar? Agora 11 horas. Bom dia, bom dia, bom dia. 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Falou, Milton. Pra você, um abraço e aquele bom dia. GG Moura!
3: Fala, meu amigo Ademir Barcelos. Fala, galera da Rádio Ondas FM. GG Moura aqui de São Pedro da Aldeia. Mandando um alô pra toda essa galera aqui do bairro Poço Fundo, Porto da Aldeia, que é a galera aqui da Estrada do Camerun, a galera lá da Baleia, a galera da Praia do Sudoeste, a galera do Buqueirão, a galera lá do Mossoró, a galera da Estação, da família Moura, a galera do bairro São José. Eita. E geral, manda um abraço pra geral. Lembrando, Ademir Barcelo, você e toda a galera está convidado amanhã, domingão, a partir de 1h, um grande bingo. É, aquele bingão pra ajudar a festa do Porto da Aldeia, né? Um bingo pra ajudar a festa do Porto da Aldeia, que vai ser aqui no bairro Mossoró, no local Clube dos 20, com o Arnaldo da Viola. Vai ter vaca atolada, caldo de quenga, calabresa, batata frita, aquela cerveja gelada, beba com moderação.
2: Caldo de
3: quenga? Então tá geral convidado, hein? Domingão, a partir de 1h aqui no Mossoró, local Clube dos 20.
2: Legal.
3: Vem pra cá, Demi Barcelo, que eu vou estar te aguardando, hein? Falta a sua visita, hein? É o último bingo antes da festa do Porto da Aldeia. Vamos que vamos e tchau, obrigado!
4: Ai, que saudade!
2: Nem agora não, meu.
5: Passa lá, meu filho.
2: Passa lá onde? Na festa? Vou sim, claro, com certeza. Fala com mais um aqui, ó. GG Moura. Vai falar com Leila. Leila tá ligado comigo também. Ô, Leila, fala comigo. É Leila, né? Fala comigo.
6: Meu amigo, bom dia. Aqui quem vos fala é a Leila do acampamento Sebastião Lã. Gostaria de ouvir uma música, Libera o Tonho que eu lhe dou 10 conto, com a Riba Saia.
2: Eita.
6: E mandar pro meu compadre Bajicu dizer pra ele que a cabeça de peixe está esperando ele já no ponto.
2: Eita.
6: Um abraço a todos aí da rádio.
2: Cabeça de peixe com pirão é legal, hein? Valeu, falou. Aí sim, pode botar a vinheta.
5: Passa lá, meu filho.
2: Ela não me chamou, não. Vou falar aqui com mais... Brincadeira, falar com mais aqui. Ô, Serginho, você vai pedir a música do No Tempo Que Era Bom Demais. É... fala comigo aí, meu irmão.
7: Bom dia, Ademir Marcelo.
2: E aí?
7: Sabadão.
2: Amanhã da gente.
7: Ademir?
2: Oi.
7: Coloca pra gente ouvir aqui na oficina aqui. The Fury, Mar de Rosa.
2: Legal.
7: Valeu, Ademir. Tamo junto aí, hein?
2: Tamo junto.
7: Sabadão. Bota pra torar aí, Ademir. Acerta o relógio. The Fury, Mar de Rosa.
2: Tamo junto. Vou ouvir no tempo que era bom demais.

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essa pegada é muito boa. O Aston brasileiro, Gafieira. Faz você esquecer os problemas e faz você dançar um forró. Eita! Quem pediu foi Nelson, lá do Bosque do Peró. Bom dia pra você. E o sol lá fora está presente, aumentando a temperatura, esse clima meio frio. Em homenagem ao sol, vou tocar essa aqui, ó. Essa música é demais. E quem pediu pra ouvir foi a nossa ouvinte, Geraldina de Cabo Frio.

0: Vitor Clay, o Sol Rádio. Maravilha! Em homenagem ao sol que chega, aumenta a temperatura nesse inverno e fica tudo gostoso. Não pode aumentar muito, né? Não pode aumentar muito.
1: Aí não dá, meu. Não dá.
0: Se aumentar muito, queima a gente, né? Acerta comigo o relógio. Agora 11:16.
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0: Vizinho bom, né? Tá lá ligado na Rádio Ondas. É, também bom dia para o pessoal aí do bar do Tio Zé, Zé Roberto, Tia Maria. Pessoal lá de Macaxeira, Cabral e companhia. Pessoal lá da Engazeira, sei lá. Ei, pra vocês aí, um abraço, bom dia, hein? Valeu pela sintonia, chamamos a Cinto. Pessoal do Retiro, alô, Leandro. Bom dia pra você, Leandro. Vou falar com o Luizinho. Fala comigo.
1: Fala comigo, Ademir. Bom dia.
0: Fala, rapaz. Você.
1: Pra correria, agora que eu mexi no telefone. Também tava com as crianças.
0: Ah, é?
1: É, quero mandar um abraço aí pra todos os ouvintes, pro pessoal lá da feira lá. E toca pra gente aí, rapaz. Frank Aguiar, morango do Nordeste. Tamo junto, meu amigo. Fica com Deus. Bom final de semana pra você também aí.
0: Falou, falou e dizer.
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É do Bruno e Marrone, mas quem canta é Bonde do Forró. Se não tivesse ido, pra você que gosta, aí um abraço, bom dia. Mandar um alô para nossa amiga Nilma de Oliveira e Nato Araújo, ligados na Rádio Ondas, sempre, né? Pra você, Nilma, um abraço, bom dia. Pra você, Nato, bom dia, bom final de semana. Tocar pra você, Nilma, essa aqui, ó.

0: você quiser.
1: Paula Fernandes vai tocar na festa em São Cristóvão. É, me perdi, véu. Aí vem Benedito, lá de São Cristóvão, pede essa aqui. Aí, Benedito, tocar essa música aí pra você, ó. Segue aí, ele manda para os amigos que estão ligados na Rádio Ondas.
2: Não. Hã? Só peço a Deus muita saúde e que ele continue aí nos abençoando pra que a gente consiga comprar o mé, o leitinho do menino e o modo da mulher. O resto é só fé.

0: Há um tempão que se faz isso, hein? É, há um tempão que você não faz isso. É bom de sertanejo, ela não larga eu. Aqui na Rádio Ondas pra você, foi quem sugeriu, foi José Luiz, que mora em Cabo Frio. Bom dia pra você, valeu pela audiência. Manda um abraço para a nossa amiga Jacira, lá no Porto do Carro. Alô, pessoal dos bares, bom dia pra vocês aí. 11h36.
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2: Vamos lá, você comigo aí, um abraço e um bom dia. Manda alô para o Dema, tá ligado comigo aí no bar do Dema, lá no Jardim Esperança, né? Principal lá no final. Hoje tem feijoada por lá, pra vocês aí, um abraço, bom dia. Vamos ver agora aqui, bijuteria, no Bregão. Depois eu atendo alguém aqui, deixa eu ver aqui o nome, é o Ralph e a Lady, ouvindo a Rádio Ondas, lá em São Cristóvão. Pra quem ouvir qualquer música, qualquer forró das antigas, e mandar para o pessoal que tá ligado na Rádio Ondas. Mas antes, tem aquele bregão pra você.
3: Toca um brega rasgado, lindo, vai!
2: Quem canta é João Neto e Frederico. É. Bijuteria.
4: Vamos lá, coração.
2: Ela é de João Bosco nessa música.

Zilda. Dona Zilda, abraço, bom dia pra você, ligado comigo lá em Jardim Esperança. Valeu pela sintonia, Rádio Ondas. E a nossa amiga Sandra quer ouvir essa aqui, ó, Garanhão.

Isso é muito bom, Zé. Garanhão do forró. Na sua manhã. E agora comigo a saideira pra você curtir legal aí. Quem sugeriu foi nosso amigo Flávio de Cabo Frio. Bom dia pra você, Flávio. Manda alô para a Jaqueline lá no, em Búzios, no centro. Bom dia pra você. Pra finalizar, vai dançando.

0: E aí, fico por aqui com mais um Manhã da Gente. Valeu pela participação comigo nesta manhã, com o seu áudio, mensagem de texto. Valeu pela sintonia aí na internet. Um abraço, bom final de semana. E até a semana que vem com mais um Manhã da Gente, se Deus quiser. Agora tem Som dos Bairros com o Damasceno Júnior. Valeu, um abraço, tchau, tchau.
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0: 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Esse é o som dos bairros aqui na Ondas. Você curtindo nossa programação em toda a região. Obrigado pela audiência e pelo seu carinho. Você curtiu aí Backstreet Boys, novíssima em Better Up. Tivemos também João Gomes e Ivete Sangalo com Saudade Chama por Você. Ainda Eu Lembro de Tudo. Tchê, Danilo e Davi, Não Mexa nas Minhas Gavetas. Tivemos também Simplesmente Acontece com Péricles e Ana Castela. Shakira, o sucesso Algo Tu. Tivemos também Cada Minuto, Zezé de Camargo e Luciano, e ainda Thierry, Cadê a Localização? Para você, tudo de bom, obrigado pela audiência, pelo seu carinho, juntos até as 4 da tarde, aqui na Ondas. Você participa pelo 22974-012957. Mande mensagem de áudio, mensagem de texto, mande alô para quem você quiser, para quem você estiver afim. Nosso encontro é até as 4 da tarde. Acerta, confira, agora 12:21.
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1: Vamos lá! Que coisa linda!

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Raz. Muito bem, programação da Ondas Não Para, só músicas de qualidade, mais uma sequência que você curtiu na nossa programação. E aí o sucesso que você curtiu, Thiago Martins, com participação do Belo, Pode Mentir. Tivemos também na programação, Julia B, e o sucesso Antes Que Você Vá. É, Tate for Tate com Tate McRae, e o sucesso de Gustavo Lima com Transa Pendente. Fechado com o Amor, Mumuzinho, Matheus e Cauã e Laona Prado com Admita. Abriu sequência para você aqui na nossa programação. Uma ótima tarde de sábado, aonde quer que se encontre. Obrigado pelo seu carinho. Participe comigo pelo 22974012957 para você mandar alô aí para quem você estiver afim. Ótima tarde, tudo de bom. Ondas meio-dia 41.

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0: Demais, hein? A sua tarde de sábado aqui na Ondas, recordando aí o ano 1983, momento retrô aqui na Ondas, Total Africa. Tivemos também Wesley Safadão, Me Ama de Novo, Caixa Postal com Tiaguinho, Biquíni Cavadão com Você Tem o Que Merece, Rick Astley com Waiting on You. Para você tudo de bom, obrigado pelo carinho da sua audiência. Nosso encontro aqui na Ondas até às 4 da tarde, Som dos Bairros. Participe, 22974-012957. Você manda mensagem de áudio, mensagem de texto, manda alô para quem você desejar, para quem você estiver afim. Tá combinado? Se que tá em casa, tá no trabalho, tá no carro, o pessoal das praias, pessoal dos quiosques aí nas praias, dos depósitos de bebidas, galera do transporte alternativo, dando aquela carona super especial. Obrigado aí pelo carinho da sua audiência. Seguimos juntos até às 4. Ondas, faltando um minuto para uma.
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1: Muito bem, de volta na nossa programação, mandando alô aí pro meu amigo Marcão, que tá ligadinho na programação da Ondas, curtindo aí, trabalhando e ouvindo a nossa programação. Valeu, Marcão, obrigado aí pela sua audiência, pelo seu carinho. Vamos falar também agora com o nosso amigo Jorge Baxon. Fala, Jorge.
2: Boa tarde, Rádio Ondas. Boa tarde, show do bairro.
1: Boa tarde.
2: Boa tarde, Jona do Caminhão do Bairro São João, Paulão, Dona Sônia da Colina, Casa do Espaço, Galizo, a todo mundo aí do Bairro São João.
1: Beleza.
2: Luciano Andrade Jacaré.
1: Bora, grande Luciano.
2: Valério Esbar, do Chaparral.
1: Grande Valério, você
2: falou
1: o quê?
2: Todo mundo aí, ó. Bom final de semana aí pra todo mundo aí, bom feriadão aí, bom férias pra todo mundo aí. Valeu.
1: Show de bola.
2: Aqui é Jorge Baixon. Fique com Deus.
1: Valeu, Jorge. Aquele abraço, meu irmão.
3: 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Vamos relembrar um sucesso da novela Anjo de Mim, que foi ao ar em 1996 pela Globo, de autoria de Walter Negrão, com 171 capítulos.

0: Where Do You Go, no Mercy, foi tema de locação na novela Anjo de Mim. 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

0: Eu cheiro de ela.
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1: Obrigado, gente.
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1: Obrigado. 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

0: 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Programação da Ondas não para, só músicas de qualidade. Você curtiu na programação Tears com Sabrina Carpenter, Bom Gosto e Alcione, Magoou, Abusou. Ainda quem ama sente saudade, ou quem sente saudade sou eu, Maiara e Maraíza. Sucesso do grupo Chocolate com Turma do Pagode. Você curtiu Alô Virgínia, Normas. E o sucesso Where Do You Go. Pra você tudo de bom, obrigado pelo carinho, pela sua audiência. Juntos até as 4, som dos bairros. Hora certa, confira aí, agora 1h20.
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0: Bem, de volta na nossa programação, mandando alô pra minha amiga Ana no Balneário, ligadinha, e mandando alô pra sua mãe, Nilce, e também pro Wesley, né, seu compadre Wesley, com muito carinho aí pra todos do Balneário. Valeu, Ana, aquele abraço, obrigado pela audiência, pela sintonia. Leonardo, Cristal Quebrado.

0: De qualidade, juntos até as 4, participe comigo, 22974-012957. Você manda mensagem de áudio, mensagem de texto, manda alô para quem você quiser, para quem você estiver afim. Você curtiu Drive com Ed Sheeran, Isa, Caos e Sal, Acende Farol, Jota Quest, Tim Maia, Eduardo Costa, Imagina Eu, Molocura, Dilcinho e Ivete Sangalo. Ainda você curtiu aqui na nossa programação Simone Mendes, Direitos Iguais, e ainda o sucesso de Leonardo, Cristal Quebrado. Para você, tudo de bom, juntos até as 4, participando aí pelo nosso 22974012957. Você manda alô para quem você desejar, para quem você estiver afim. Ondas agora, 1h43.
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0: 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Programação da Ondas não para, só músicas de qualidade. Mais uma sequência, você curtiu? Britney Spears com Baby One More Time, do ano 1998, momento retrô aqui na Ondas. Ian, Textão, Eu Duvido. Guilherme Benuto com Panda. Belo, Transas. Fast com Demi Lovato e Ed Sheeran, Drive. Para você tudo de bom, obrigado pela sua audiência. Nosso encontro até as 4. Você continua participando, 22974012957. Para você mandar mensagem de áudio, mensagem de texto, mandar alô para quem você quiser, para quem você desejar. Ondas, agora 2 horas em ponto.
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2: Vamos relembrar um sucesso da novela Top Model, que foi ao ar em 1989 pela Globo, de autoria de Walter Negrão e Antônio Calmon, com 197 capítulos.

0: Stay, de Oingo Boingo, foi tema dos adolescentes na novela Top Model. Teletema na Ondas FM com Vinícius Figueira.
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1: É o Ian Sorriso Maroto falando.
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1: Forte mesmo, encontrinho. 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
2: Tá, então, na nossa programação, Forte Lento, de propósito, Henrique Juliano com o Novo Eu, Ainda Fica com Deus, Ian e Sorriso Maroto, Danin, Dua Lipa com Handa Brass. Tivemos também o Teletema com Oingo Boingo, Stay, aqui na programação da Ondas. Pra você, tudo de bom, obrigado pelo seu carinho, juntos até as quatro, som dos bairros pra você. Em casa, no trabalho, no carro, em qualquer parte, super tarde de sabadão, você aí curtindo a nossa programação também na internet, no www.ondasfm.com.br. Obrigado pelo carinho da sua audiência. Ondas agora 12h20.
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0: 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Programação da Ondas não para, mais uma sequência que você curtiu aqui na nossa programação. Olivia Dean com Menani. Tivemos também Reinventar com Paulo Ricardo, o sucesso de Bruno Mars, Those Nights, e ainda Coração, Cachorro, Evine e Vini com Matheus Fernandes, Grupo Menos é Mais, Champagne. E ainda tivemos Saudade Intrusa com Yasmin Santos e Cleito e Romário. Para você tudo de bom, obrigado pela sua audiência, pelo seu carinho. O programa está indo, está passando, e você pode participar comigo. 22974-012957. Você manda mensagem de áudio, mensagem de texto, manda alô para quem você desejar, para quem você estiver afim. Ótima tarde de sábado, aonde quer que você se encontre. Ondas agora, 2h39.
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0: 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Programação da Ondas não para, mais uma sequência que você curtiu na nossa programação, recordando aí momento retrô na programação da Ondas. Essa aí do ano 1985, Tears for Fears, Everybody Wants to Hurley the World. Tivemos também na programação Glória Groove, Menos é Mais com Larica de Você. Você tem o que merece, Biquíni Cavadão, Hairstylers com Sing of the Times. Tivemos também Sorriso Maroto, 80 anos, e Depressa com Poliva. Para você tudo de bom, hora de mais um intervalo. E vem aí a última hora de hoje do nosso programa. Se liga aí, fique ligado. Intervalo é rápido, eu volto já. Ondas e a hora certa, agora 3 e 1.
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3: Vamos relembrar um sucesso da novela Meu Bem, Meu Mal, que foi ao ar em 1990 pela Globo, de autoria de Cassiano Gabus Mendes, com 173 capítulos.

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Você curtiu aí Nenhum de Nós com A Minha Casa, ainda ali os Capaldi com Summer Fling in the Heavens. Tivemos também Detonautas, Rádio Love Nacional, Call Me com Ludmilla e Luísa Souza, e o Teletema com Pet Shop Boys, Bem Boring. Pra você, tudo de bom, obrigado pelo carinho, juntos até as 16h aqui na Ondas. Ainda dá tempo você participar comigo pelo 22974012957, para você mandar mensagem de áudio, mensagem de texto, mandando alô aí para quem você desejar, para quem você estiver afim. Vamos juntos, hora de intervalo, volto já, sai daí não, é rapidinho. Ondas, agora 3h21.

0: Caraca, meu irmão. Obrigado. Coisa linda.
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0: Demais, hein? Programação da Ondas agitando pra você, Manu Gavassi com Bossa Nova. Tivemos também Você Me Ama de Verdade, Capital Inicial, Sienna P. Spiller com The Visitor. Segundo o Amor da Sua Vida, Marília Mendonça, Grupo Revelação e Tiaguinho, com Dona Saudade. E ainda Se For Sozinho, Só Se For Sozinho, Jorge Matheus com Matheus e Cauã. E Nenhum de Nós, Minha Casa. Para você, tudo de bom. Obrigado pela audiência, pelo seu carinho. Nosso encontro até às 4. Então, chegando última sequência para encerrar aí o nosso programa, tá bom? Você que está em casa, está no trabalho, está no carro, está em qualquer parte, ótima tarde. Ondas, faltando 20 para as 4.
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0: Essa é a Ondas agitando a sua tarde. Você curtiu o Caos com o Vitinho, ainda Shakira com Zou, Vento Sul, Caju Pra Baixo e Belo. Tivemos também João Gomes à noite, Don't We com Morgan Wallen. Pra você, o melhor da música aqui na programação da Ondas. Lembrando aí que o nosso programa vai chegando aí ao seu final, de volta sábado a partir do meio-dia para te fazer companhia. Você que está em casa, está no trabalho, está no carro, em qualquer parte, continue ouvindo aí a nossa programação, que é muita coisa boa rolando aqui na Ondas, tá bom? Então, gente, um abraço enorme a todos, com muito carinho. Sábado que vem eu estarei de volta a partir do meio-dia para te fazer companhia aqui na Ondas. Valeu, fiquem todos com Deus, um abraço enorme. Tchau, tchau, tudo de bom. Ondas agora, faltando 2 para as 4.
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2: Vamos relembrar um sucesso da novela Serras Azuis, que foi ao ar em 1998 pela Band, de autoria de Ana Maria Moretti, com 120 capítulos.

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1: As coisas mais importantes que a gente tem estão na nossa frente. São os irmãos, os amigos, os pais. Portanto, dê valor a isso, de verdade, meu.
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1: 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Mas manda o que tá no seu coração.
2: Porque se fosse eu falaria mais ou menos assim.
3: Ei, boa noite. 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